precisar, né, pai? Tá, meu pai, e isso vai se estruvar, né, mãe? A de que desviar na rua, né, pai, chato? Se cadê tudo, né, mãe? Pera, chato, sem ter, você cadê tudo, e dá, né, dá, pali, hag, de milé, tá, mata, né? Se diz, pela certo, vou ler, e te farei, né?